foi a señal de Deus? Se vemos Ezequiel 20, versículo 12. Estou leendo em uma versão na Bíblia Católica. E disse o seguinte: e lhe di mis dias sábados para que seja uma señal entre eu e eles, para que sepan que eu sou Yahvé, quem los hace santos. E se vamos um poquito mais arriba, o mesmo capítulo, versículo 20, diz o seguinte: respeitem mis dias sábados, que sea uma señal entre eu e ustedes, para que assim sepan que eu sou Jeová, tu Deus, ou Yahvé, tu Deus. A Bíblia nos diz isso. E então, sabemos que em Apocalipse 7 também nos habla que os quatro ángeles, a eles han dicho que todavía no suelten os quatro ventos da terra, hasta que os hijos de Deus sejam sellados em suas frentes. E agora, se sabemos que existe um dia que é a señal de Deus, e sabemos que aqueles que guardem os mandamentos de Deus, hacen sua vontade, serão señalados com a señal de Deus, tendrão o selo de Deus. A pergunta é: quiénes são aqueles que tendrão a marca da bestia? E a pluma inspirada nos diz: aí está. Uno dice: ¿la ley dominical será la marca de la bestia? ¿Será? La pluma inspirada nos dice que aquellos que comprendiendo la verdad del sábado prefirieron adoptar el domingo como día de reposo. Note que no va a ser para cualquier persona. No va a ser por acaso. Não, todas as pessoas que compreendendo, que sabendo que o sábado é o dia do Senhor, instituído biblicamente, vão a preferir adoptar o domingo como dia de descanso. E isso não é nenhuma novidade. O domingo não é, pero será, todavía não é, pero será a marca da bestia. E quando será isso? Quando o domingo se ha puesto como uma lei, uma imposição civil, para que todas as pessoas adorem esse dia. E isso vai começar por Estados Unidos, porque assim diz Apocalipse 13. Pero, queridos, isso não é nada alarmante, isso é coisa antigua. Ustedes sabem que Estados Unidos está compuesto por 50 estados. Aliás, dizem estados. De eles, 28 já têm leis azules. E que são as leis azules? São leis que hablam sobre o descanso no domingo. Se bem não é uma lei que obriga a ir à igreja esse dia, se bem não é uma lei que proíbe guardar o sábado, mas é uma lei que já empieza a restringir certas atividades econômicas, atividades de lazeres, deportes, ventas de álcool ou outras coisas em el dia domingo. E isso não é uma realidade em todos os departamentos, são 28, é mais da metade de 50, pero pronto, meus queridos irmãos, esta lei será nacional. Pronto, será obrigatório. E quando Estados Unidos lo haga obrigatório, todos os países do mundo vão aderir-se a este movimento. E alguns perguntam: pero como será isso? Quando será isso? E que tem que ver isso? Muitos perguntam: como poderão saber se tenho eu a marca da bestia ou não? Será que será um chip subcutâneo? Será que será controle por el íris? Será que será por uma tarjeta ou um número de identificação? Não lo sei. E a Bíblia não habla sobre isso. E não devemos preocuparnos por isso. Porque em seu tempo, em seu devido tempo, lo sabremos. Pero lo que sí sabemos es que aquellos que tengan la marca de la bestia no podrán comprar ni vender. Y quizá usted se diga: bueno, está bien, yo no soy comerciante, para mí no hay problema. Pero lo que a veces nos damos cuenta es que no está hablando de un comerciante, una persona que tiene un establecimiento donde vende cosas y compra mercaderías. El no comprar ni vender se refiere que a las personas que adopten la marca de la bestia podrán ir al mercado a comprar pan. Podrán ir a comprar mantimentos para su casa. Podrán ir a la farmacia para comprar medicamento para sus hijos.
Poderão agarrar um táxi, um Uber,

evangelhos a grande maioria das pessoas. Por quê? Porque as religiões para este momento vão estar unidas. Todos vão estar unidos bajo essas falsas doutrinas que hemos visto. E não levantará, não vai ser algo tão relevante. Sabe o que vai passar? Cristo vai volver. Sim, Cristo vai volver. ¿Sabes por qué Cristo va a volver en esa época? Porque este será el ápice del ecumenismo. El evento más importante del ecumenismo va a ser la falsificación de la segunda venida de Cristo. Y Satanás va a simular la segunda venida de Cristo. Y él se va a hacer presente en varios lugares, haciéndose pasar por Cristo. Y ahora él va a empezar a hablar a las personas com uma voz, com uma aparência, que nós, essa aparência que vemos aí nas revistas e nos panfletitos que nos dão, essa aparência meiga, amável, essa aparência com ojitos azules ou verdes que inspira confiança. Mas ele vendrá com uma voz melodiosa e começará a falar de uma forma hermosa para todas as pessoas. E começará a perdonar pecados e começará a fazer milagros, a curar enfermidades, e empezará a ressuscitar muertos. E quando todas as pessoas estén impactadas e impressionadas por el falso poder, por la falsa autoridade e por los falsos milagros que este falso Cristo está haciendo, quando passe isso, então ele levantará suas manos e dirá: benditos sejam todos ustedes. Vai empezar a bendecir a los guardadores del domingo e vai dizer: yo he cambiado el día de guarda de sábado para el domingo para el bien común de todos ustedes. Pero por otro lado, las cosas serán diferentes. Sabe que cuando Cristo venga, cuando el falso Cristo venga, para los budistas, él será el Buda. Para los cristianos, será el Cristo o Jesús. Para los de la nueva era, será Maitreya. Para los que les gustan estar reflexionando, que les gustan estar meditando, será el gran maestro, el gran líder. Es interesante que Satanás va a reunir en sí toda a expectativa mundial, e haverá uma falsa sensação de paz e segurança. E então, todos estarão tranquilos. Pero por el otro lado, haverá um grupo, um pequeno remanente, que não lo va a reconocer como seu salvador personal. Haverá um pequeno grupo de pessoas que não va a ceder a deixar de guardar os mandamentos de Deus. E estas pessoas agora, investidos por el poder del Espírito Santo, saldrão a proclamar os últimos mensajes, os três mensajes angelicales, com todo poder, para que toda a humanidade conozca a verdade. E então a humanidade conhecerá a verdade, e cada um tendrá que tomar sua decisão. E tendrá que escolher de que lado está. E quando o último ser humano conozca a verdade e tome sua decisão, sabe o que vai passar? O Senhor Jesus se vai levantar do santuário celestial. E estaremos em um tempo de angústia. Um tempo de angústia grande. Pero nesse tempo, o Senhor Jesus se levantará do santuário celestial. E o que diz em Apocalipse 15, 8. E o templo se llenó de humo por la glória de Deus e por su poder. E nadie podia entrar em el templo hasta que se hubiese cumprido las siete plagas.

Sabe, querido, estamos ligando neste momento. Estamos ligando em um momento crucial. A pergunta é: você estará listo? De que lado você vai decidir estar? O versículo que mais me gusta diz: eis que estou à porta e chamo. E se alguém ouve minha voz e abre a porta, eu entrarei, cenarei com ele e ele comigo. O Senhor Jesus está nesse momento aí tocando a porta de seu coração. E ele te está dizendo: hijo, estou aqui. E não importa onde tu estés agora. Não importa se nesse momento tu estás bajo as rejas, pagando por crimes que ha cometido. Não importa se tu estás preso na cama de hospital. Não importa o que hayas hecho. Eu estou aqui. Quero entrar em tu vida. Quero transformar tu vida para ajudar-te, para preparar-te para o dia glorioso. Porque eu vou volver outra vez em glória e majestade. Cristo tem um plano de amor para cada um de vocês. E é meu desejo e minha oração para cada um. Que possamos estar listos para quando isso passe. Amém? Vamos, assim como estão, vamos a dobrar nossas rodillas para falar com Deus. Amado Deus e Padre Celestial, gratos te somos, Senhor Jesus, porque hoje tu nos das uma vez mais o privilégio de escuchar tu palavra e de entender que estamos vivendo os últimos dias. De entender, Padre, que tu sabes todas as coisas, pero que tu também nos das a nós o privilégio de poder reconciliar-nos contigo e decidir tomar a decisão correta. Senhor, tu conheces cada pessoa que está escuchando, cada pessoa que está vendo neste momento. Toca seus corações, Padre, para que eles possam entender, compreender e tomar a decisão de ser o correto, para garantizar sua salvação em Cristo Jesus. Te agradecemos. Amém, Senhor.